Ana Kinjaya, se você me chama da Chaparama Swami, acho que não é de Gudeva, Kinjaya.